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0: Cux FM, 29 para as 10.
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não consigo mais me imaginar nos palcos. A declaração é de Phil Collins, que emocionou os fãs durante uma entrevista à BBC no programa Breakfast na sexta-feira, dia 22. Aos 74 anos, o ex-Genesis revelou que os problemas de saúde enfrentados nos últimos anos mudaram completamente sua relação com as apresentações ao vivo. Após 5 cirurgias no joelho e complicações renais, Collins afirmou que hoje está melhor de saúde, mas não se sente capaz de encarar a preparação necessária para voltar aos palcos, motivo que o levou até recusar um convite do Rock and Roll Hall of Fame. Mesmo longe dos shows, a música continua presente. Phil revelou que segue escrevendo letras e criando ideias em seu estúdio caseiro, alimentando a esperança de um possível novo trabalho inédito, algo que não acontece desde o álbum Testify, lançado em 2002.

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0: Ux FM, 28 pras 11.
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11: Ed O'Brien, guitarrista do Radiohead, escolheu São Paulo para uma audição especial de Blue Morpho, o seu novo álbum solo. O evento terá sessões gratuitas e brindes para os primeiros fãs que chegarem. O disco, que será lançado oficialmente dia 22 de maio, marca uma fase mais introspectiva e experimental do músico, misturando folk psicodélico, trip-hop e atmosferas contemplativas. Além do novo trabalho, o músico também prepara o curta Blue Morpho, The Tree and Play, expandindo o universo visual e emocional do projeto. Para os fãs do Radiohead, será uma oportunidade para conhecer de perto a nova fase criativa de um dos nomes mais importantes do rock alternativo.

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0: UXFM 27 para meia-noite.
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2: Stevie Nicks surpreendeu o público no Met Gala 2026 ao fazer uma participação especial ao lado de Sabrina Carpenter em uma apresentação repleta de clássicos do Fleetwood Mac. O show aconteceu diante do icônico Temple of Dendor, dentro do Metropolitan Museum of Art, e teve como destaque um emocionante dueto de Landslide. Na sequência, Stevie apresentou Gibbsy e o clássico solo Edge of 17, retornando depois ao palco ao lado de Sabrina Carpenter para encerrar a noite com Don't Stop. Aos 77 anos, Stevie Nicks segue em plena atividade e recentemente realizou apresentações pela América do Norte, incluindo participação de destaque no New Orleans Jazz and Heritage Festival. Enquanto isso, os rumores sobre uma possível reaproximação criativa entre Stevie e Lindsey Buckingham voltaram a ganhar força. Recentemente, Buckingham comentou em suas redes sociais que sente uma nova conexão no ar entre os dois, alimentando especulações sobre um possível retorno do clássico projeto Buckingham Nicks em 2026.

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3: 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Brad,

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2: 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Elvis Presley. Eu sei.

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2: 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Gênesis.

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3: Sou Jaime Rocha, na Madrugada Rock, com as pérolas do programa Baú do Rock. Beatles.

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1: Ux FM, 5 horas.
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2: Sou Jaime Rocha, na Madrugada Rock, com as pérolas do programa Baú do Rock. Velvet Underground.

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0: Alô, amigos, que bom estar aqui com vocês em mais um programa O Sul em Cima. Aqui quem fala é Cleiton Ramil. Como muitos de vocês sabem, faço parte do duo Cleiton e Cledir, gravando um disco novo de inéditas para ser lançado ainda, se der, esse ano. Vamos ver. Além de muitos shows marcados aqui no Brasil, vamos fazer também uma tour pela Europa, começando por Portugal, depois passando por outros países. Então, pela primeira vez, aliás, vamos cantar na Europa, a dupla, né? Depois de tanto tempo de estrada, mas eu já fiz algumas apresentações lá sozinho, no período que eu morei fora do Brasil, mas a dupla é a primeira vez e isso nos deixa muito contentes. Mais que isso, mais do que a questão pessoal, também eu fico feliz que eu tenho escutado muito, cada vez mais, as pessoas no mundo inteiro falando da música brasileira. Pois é, a gente escuta, acompanha, observa todo o trabalho que é feito fora do Brasil, a música internacional, que tem muita força, tem muito poder econômico para chegar nos confins do planeta, mas eu fico muito feliz que nós, a partir do Brasil, um país cheio de dificuldades, cheio de desafios a serem vencidos, conseguimos projetar nossa música pelo mundo afora. Por isso eu convido todos vocês a escutarem esse nosso programa, que é dedicado à música brasileira da mais alta qualidade.
1: Olá, Cleiton. Olá, ouvinte. Sejam todos bem-vindos. No programa de hoje, os destaques são os trabalhos de Dudu Trentin e de Raul Boeira. Eu sou Márcio Selle e dou sequência ao O Sul em Cima de hoje. Dudu Trentin lançou em 24 de abril deste ano um novo disco com 10 composições de Raul Boeira. Quando recebeu a ligação de Raul com a proposta de fazer os arranjos de algumas canções compostas por ele, o músico Dudu não imaginava que ali estava nascendo seu segundo álbum da carreira, após um intervalo de 26 anos, desde o lançamento de Wherever I Go. O álbum Dudu Trentin interpreta músicas de Raul Boeira já está disponível em todas as plataformas digitais. Sou amigo de Raul Boeira há quase 5 décadas. Sempre tivemos uma afinidade e cumplicidade musical muito forte. Ele é um grande compositor, dono de uma cultura musical ampla e aberta. Bom violonista, tem um senso melódico e harmônico aguçado, além de ser excelente letrista. Ao arranjar essas 10 canções, e é como arranjador que me vejo neste trabalho, não como instrumentista, percebi e encarei o desafio de expressar instrumentalmente as melodias, todas muito cantáveis. E as letras? Acho que uma canção letrada já traz consigo um significado, uma intenção original, a qual sempre tento levar para o arranjo. Para mim é um desafio transmiti-la ao ouvinte. Não é fácil, mas é prazeroso. Acredito ter conseguido me manter fiel às intenções do compositor nesses 10 arranjos. Palavras de Dudu Trentin. E a gente escuta do álbum Dudu Trentin, interpreta músicas de Raul Boeira, Chá de Sumiço, logo após, Na Pausa, e encerrando o bloco, Rios de Antes.
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1: Escutamos com Dudu Trentin, de autoria de Raul Boeira, Rios de Antes. Antes a gente ouviu Na Pausa e abrindo o bloco Chá de Sumiço. O instrumentista e compositor Eduardo Trentin é natural de Marau, no Rio Grande do Sul. Em 1983 foi para Porto Alegre, onde integrou o grupo instrumental Cheiro de Vida. Em 87 mudou-se para Viena, na Áustria, onde estudou nos conservatórios Franz Schubert e no Dear Seth Wynne. Retornou ao Brasil em 1996 e fixou residência no Rio de Janeiro. No final de 2000 lançou seu primeiro CD solo instrumental, com composições e arranjos próprios, intitulado Wherever I Go, coproduzido por Alexandre Fonseca e Renato Alcher. Como instrumentista, participou de gravações de artistas como Ney Lisboa, Vitor Ramil, Cleiton e Cledir, Zélia Duncan, João Bosco, Paula Morelenbaum e Chico Buarque. Na música para audiovisual, Dudu Trentin assinou trilhas de novelas como Ciranda de Pedra, Celebridade e Belíssima, as minisséries Dalva e Erivelto, Tudo Novo de Novo e Queridos Amigos, e os filmes Avassaladoras, Lisbela e o Prisioneiro, entre outros. Atuou como arranjador e produtor para a Rede Globo em projetos como Criança Esperança e Dança dos Famosos, além do especial Gilberto Gil no Multishow. Em grandes eventos, destacou-se na produção musical da reinauguração do Estádio Beira-Rio, em Porto Alegre, da visita ao Papa Francisco ao Rio de Janeiro, em 2013, e do Natal Luz de Gramado, em 2015. Mais músicas do álbum Dudu Trentin, interpreta músicas de Raul Boeira, a gente escuta Bélica Manhã. Logo após, Psico Bossa. E encerrando o bloco, Espero que Estejas Bem.
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0: Escutamos com Dudu Trentin, Espero Que Estejas Bem. Antes a gente ouviu Psico Bossa e abrindo o bloco, Bélica Manhã. Canções que fazem parte do álbum Dudu Trentin interpreta músicas de Raul Boeira, que já está disponível em todas as plataformas digitais. A gente faz um intervalo e já voltamos.
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0: Estamos de volta, eu sou Márcio Selle e este é O Sul em Cima, um programa de Cleiton Ramil. Na primeira parte tivemos o trabalho de Dudu Trentin e seguimos agora com o trabalho de Raul Boer. Você pode interagir conosco através das redes sociais buscando O Sul em Cima e também pelo e-mail osulemcima@gmail.com, enviando seu comentário e suas sugestões de pauta para nossa produção. Raul Boeira nasceu em Porto Alegre em 1956. Embora nunca tenha atuado profissionalmente como músico, lançou 3 álbuns autorais produzidos no Rio de Janeiro por Dudu Trentin. Volume 1, de 2008, Cada Qual com Seu Espanto, de 2016, com letras de Raul Boeira e Márcia Barbosa, e Sambas e Canções, de 2024, com letras de Raul Boeira musicadas por parceiros diversos. Algumas de suas canções foram gravadas no exterior por nomes como Mato Grosso Group, em 1988, em Viena, Alegre Correia Sextet, em 1996, também em Viena, e Nuno Bastos, em 2017, em Portugal. No Brasil, Ana Paula da Silva, Leonardo Ribeiro, Lili Araújo, Mirianeza Botti e Tarnot, entre outros artistas, gravaram Raul. O samba Clariô, uma de suas parcerias com Alegre Correia, integra o CD Joy's Avenue 75, premiado com o Grammy 2010 de melhor álbum de jazz contemporâneo. Escutaremos com Raul Boeira, do álbum Volume 1, Clariô, de Alegre Correia e Raul Boeira. Logo após, do álbum Cada Qual com Seu Espanto, Meu Rio, de Raul Boeira, e encerrando o bloco Aos Que Chegam, de Raul Boeira e Márcia Barbosa.
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1: Escutamos com Raul Boeira, Aos Que Chegam. Antes a gente ouviu Meu Rio e abrindo o bloco, Clareou. Em 2024, Raul Boeira lançou o álbum Sambas e Canções. O álbum conta com grandes músicos como Dudu Trentin, Marco Vasconcelos, André Vasconcelos, Jurim Moreira e André Siqueira. Dudu Trentin é responsável pelos teclados, piano, orquestra, arranjos e direção musical. Todas as faixas do álbum Sambas e Canções são resultados de parcerias. Raul Boeira escreveu as letras e as entregou para 6 parceiros que compuseram as melodias. Desde que voltei a viver em Porto Alegre, em 2020, tenho escrito muitas letras, hábito que se intensificou na pandemia. Vi que não teria condições de musicar tanto material e passei a enviar as letras para alguns compositores. Felizmente, as parcerias têm sido muito gratificantes. Palavras de Raul Boeira. E a gente escuta do álbum Sambas e Canções, Garimpo, de Roberto Hag e Raul Boeira. Logo após, Floricultura, de Mário Falcão e Raul Boeira, com participação de Márcia Barbosa, dizendo o poema Vaidade, de Florbela Espanca, livro de mágoas de 1919. E encerrando o bloco, Cardiobite, de Zé Caradípia e Raul Boeira.

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1: Escutamos com Raul Boeira, Cardio Beat. Antes a gente ouviu Floricultura e abrindo o bloco, Garimpo. Canções que fazem parte do álbum Sambas e Canções, de Raul Boeira. E este foi o Sul em Cima de hoje, que apresentou os trabalhos de Dudu Trentin e de Raul Boeira. Eu agradeço a sua companhia. Um grande beijo a todos e até a próxima semana, com mais uma edição de O Sul em Cima.
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O lendário guitarrista Brian May entrou no universo de Master of the Universe com a faixa Eternia, primeira música divulgada da trilha sonora do novo longa. Composta por Daniel Pemberton, a canção mistura sintetizadores, arranjos orquestrais grandiosos e o som marcante da guitarra Red Special, trazendo uma atmosfera épica inspirada nos clássicos dos anos 80. Empolgado com o lançamento, May celebrou nas redes sociais com a frase: "Nós temos o poder." O filme, dirigido por Travis Knight, estreia em junho de 2026 e acompanha o retorno do príncipe Adam à Eternia para enfrentar Skeletor. O elenco reúne nomes como Nicholas Galitzine, Jared Leto, Camila Mendes e Idris Elba. A participação reforça a longa relação de Brian May com o cinema, iniciada ainda com o álbum Flash Gordon, gravado pelo Queen em 1980, além de outros trabalhos em trilhas sonoras ao longo de sua carreira solo.

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6: O legado de Bon Scott será celebrado mais uma vez em Nova York, com a terceira edição do Bon's Birthday Bash, marcada para o dia 9 de julho no The Carlton Room. O evento oficial autorizado pelo espólio do cantor homenageia a semana em que o eterno frontman do AC/DC completaria 80 anos. Entre os artistas confirmados estão Corey Glover, Steve Brown, Constantine Marolles e Jimmy Cannes. A noite também vai contar com uma exposição especial da Morrison Hotel Gallery, reunindo fotos raras de Bon Scott feitas pelo fotógrafo Steven Dresden. A celebração acontece logo após o encerramento da Bon Fest, realizado em Carrie-New, cidade natal do cantor. Um dos destaques do festival foi a tradicional procissão It's a Long Way to the Top, inspirada na icônica apresentação do AC/DC sobre um caminhão em Melbourne em 1976. As homenagens antecedem ainda a turnê norte-americana Power Up do AC/DC, que começa em julho. Antes de se tornar uma lenda do rock com a banda australiana, Bon Scott também passou por grupos como The Spectors, The Valentines e Fraternity.

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11: Nando Reis e Marisa Monte estão prontos para emocionar os fãs mais uma vez. A dupla anunciou uma nova versão de Pra Você Guardei o Amor, agora com arranjo inédito e produção assinada pela própria Marisa. O single chega às plataformas digitais no dia 29 de maio e revive uma parceria artística marcada por história, sentimentos e grandes canções. Além da conexão musical, o lançamento também reacende a curiosidade curiosidade do público sobre o relacionamento que os dois viveram nos anos 90. A ligação entre Nando e Marisa já rendeu clássicos como Resposta, inspirada justamente na história entre os artistas. Agora esse encontro ganha um novo capítulo cheio de nostalgia e emoção. A pré-save já está disponível junto com imagens dos bastidores da gravação nas redes sociais dos artistas.
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13: Até aqui o grupo disponibilizou dois poderosos singles.
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1: Saudações, ouvintes amantes do pop e do rock embolorado das décadas passadas. Eu sou Fernando Machado, comandante da máquina musical Viajando no Tempo. O Goldback está no ar propagando suas ondas radiofônicas para suas emissoras. Então partiu com a máquina do tempo para mais uma viagem. No programa de hoje, a

0: Sweet com Love is Like Oxygen. Teve ainda Steely Dan com Do It Again, The Doobie Brothers com Long Train Running, o Electric Light Orchestra com Last Train to London, o Pilot com Canadá, teve Timmy Thomas com Why Can't We Live Together e o Dollar abriu com Who Were You With in the Moonlight. Intervalo cultural e voltamos com mais um bloco aqui no Go Back.
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1: De volta com o Go Back. Eu sou Fernando Machado, o seu comandante da Máquina Musical Viajando no Tempo. O segundo bloco do Go Back já está no ar e abre com Joy Jackson, Stepping Out.

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5: Paul McCartney voltou a comentar sobre o impacto das redes sociais e admitiu que ainda se sente distante do universo dos influenciadores digitais. Aos 83 anos, o ex-Beatle afirmou achar curioso o nível de fama alcançado por personalidades da internet, que, segundo ele, muitas vezes não parecem particularmente talentosas. Durante participação num podcast, Paul comentou de forma bem humorada que precisa tomar cuidado ao falar sobre o assunto para não soar antiquado, embora reconheça que já pertence a outra geração. O músico contou ainda que acaba tendo contato com tendências online mais por influência da esposa navegando no Instagram do que por interesse próprio. As declarações acontecem enquanto Maca prepara o lançamento de The Boys of Dungeon Lane, o novo trabalho solo previsto para dia 29 de maio. O disco promete revisitar a sua infância em Liverpool e é apontado como um dos projetos mais pessoais de sua fase recente.

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0: Bruce Dickinson lançou o grandioso videoclipe da versão orquestral de Tears of the Dragon, gravado em São Paulo, logo após a sua apresentação no The Town em 2025. A produção reuniu a banda The House Band of Hell, os diretores Léo Liberti e Anthony Montremi, além da bailarina brasileira Renata Bardazzi e da orquestra Almai, conduzida pelo maestro Antônio Teoli. Filmado em uma antiga cervejaria desativada, o clipe aposta em uma estética sombria e cinematográfica, com fotografia refinada e atmosfera inspirada em filmes renascentistas. O resultado conquistou o destaque internacional, vencendo prêmios de melhor videoclipe em festivais de cinema dos Estados Unidos e na Europa. A nova versão da música integra More Balls do Picasso, releitura expandida e modernizada do álbum solo lançado por Bruce em 1994. Produzido por Brendan Duffy, o projeto adiciona novos arranjos orquestrais, sessões de metais gravadas por músicos da Berklee College of Music e versões em áudio imersivo Dolby Atmos, reforçando a proposta de atualizar o clássico com uma sonoridade mais pesada e cinematográfica.
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5: E o cantor Youngblood voltou a comentar sobre a pressão de ser apontado como o futuro do rock. Em recente entrevista, o músico afirmou que não se sente confortável com esse rótulo, mesmo após receber elogios de nomes como Dave Grohl, o Matt Sorum, além do destaque em eventos ligados a Ozzy Osbourne. O artista destacou que deseja crescer na carreira e chegar aos grandes estádios, mas sem carregar sozinho a responsabilidade de salvar o rock. Youngblood também rebateu críticas sobre a sua origem e estilo de vida, afirmando que nunca escondeu ter vindo de uma família de classe média. As declarações surgem em meio a especulações de fãs sobre uma possível indireta feita por Machine Gun Kelly na música Fix Your Face. Apesar das polêmicas, o cantor reforçou que o projeto Youngblood se tornou algo muito maior do que sua própria história pessoal.

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5: A banda nova-iorquina The Pretty Reckless está oficialmente de volta. Liderado por Taylor Momsen, o grupo lançou Their God, o primeiro single e faixa título do próximo álbum de estúdio da banda. Com guitarras pesadas, clima sombrio e letras confissionais, a música entrega a essência crua que consagrou o grupo. Taylor alterna momentos de vulnerabilidade e explosão vocal, enquanto a banda constrói uma sonoridade intensa e carregada de emoção. Segundo a vocalista, Their God foi escolhida para abrir essa nova fase justamente por soar como um soco no estômago. O novo álbum promete aprofundar ainda mais a identidade sonora da banda, misturando influências do grunge dos anos 90 com o peso do classic rock moderno.

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13: O The Smashing Pumpkins anunciou a Rats in a Cage Tour, a nova turnê que promete celebrar de forma grandiosa o clássico disco Melancholy and Infinite Sadness. Nos shows Billy Corgan e companhia vão apresentar o álbum duplo na íntegra e em um dos atos da noite. Já a segunda parte do espetáculo será dedicada a sucessos de diferentes fases da carreira, além de músicas menos óbvias do catálogo da banda. Segundo o vídeo promocional que está sendo divulgado pelo grupo, a proposta é dividir a apresentação em 2 momentos distintos. Um mergulho completo em Melancholy e outro celebrando quase 4 décadas de trajetória do Smashing Pumpkins. Os fãs brasileiros já começam a alimentar a expectativa por possíveis datas internacionais e uma eventual passagem da turnê pelo Brasil.

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1: 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Final de tarde de domingo, é hora de curtir o melhor do pop rock gaúcho. E a gente abre com Ney Lisboa,

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4: O retorno do Oasis aos palcos segue rendendo cifras gigantescas e também boas doses de ironia de Noel Gallagher. Após ele e Liam aparecerem pela primeira vez na lista dos músicos mais ricos do Reino Unido, divulgado recentemente aí pelo The Sunday Times, Noel reagiu da forma mais característica possível, com sarcasmo. Segundo a publicação, os irmãos acumulam uma fortuna estimada em 375 milhões de libras, impulsionada principalmente pela aguardada reunião do Oasis e pelos projetos recentes envolvendo a banda. Durante uma entrevista, Noel brincou ao comentar a notícia: "Estou mais animado com minha posição na lista dos mais ricos do que com o novo documentário." Logo depois, porém, tratou de diminuir os números divulgados. "Eu estava deitado na cama pensando que precisava ligar para o meu contador, porque tenho certeza absoluta de que não tenho tanto dinheiro assim." Além dos Gallagher, a lista de 2026 também reúne nomes como Elton John, Mick Jagger, Keith Richards e Ed Sheeran. No topo do ranking, segue Paul McCartney, com o patrimônio estimado em mais de 1 bilhão de libras.

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Eu sou o Fernando Machado e esse é o Música Local com as novidades da música daqui. Abrindo o Música Local deste domingo, banda da Serra Gaúcha que está lançando um novo EP nas plataformas digitais. Abrindo o Música Local, Black Cat Blues com Andei com Gigantes.

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1: E aí, Zo, qual é que é?
2: Tamo aí, né, Joe? De novo e sempre a mesma coisa. Parece que nada muda, só ladainha, saca?
1: Tô ligado. Eu penso nessas coisas também, mas é tijolo pro tijolo, mano.
2: Sim, mano, mas eu tô bolado com essa rotina digital que suga a gente. E agora parece que depois de alguns cliques,

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9: O lendário guitarrista Brian May entrou no universo de Master of the Universe com a faixa Eternia, primeira música divulgada da trilha sonora do novo longa. Composta por Daniel Pemberton, a canção mistura sintetizadores, arranjos orquestrais grandiosos e o som marcante da guitarra Red Special, trazendo uma atmosfera épica inspirada nos clássicos dos anos 80. Empolgado com o lançamento, May celebrou nas redes sociais com a frase: "Nós temos o poder". O filme, dirigido por Travis Knight, estreia em junho de 2026 e acompanha o retorno do príncipe Adam à Eternia para enfrentar Skeletor. O elenco reúne nomes como Nicolas Galitzini, Jared Leto, Camila Mendes e Idris Elba. A participação reforça a longa relação de Brian May com o cinema, iniciada ainda com o álbum Flash Gordon, gravado pelo Queen em 1980, além de outros trabalhos em trilhas sonoras ao longo de sua carreira solo.

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1: Seja bem-vindo.
2: 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Esse é o BR-106, uma hora direto com versões ao vivo do rock brazuca. Abrindo esse bloco com Barão Vermelho, Pense Dance.

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2: Esse é o BR 106, uma hora com o melhor do rock nacional em versões ao vivo. E o BR 106 segue com Biquíni Cavadão, Chove Chuva.

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